0: deixou de ambicionar a criação de novas atividades. Noutros tempos, chegou a ter um grupo de bombos, uma equipa de futsal e uma escola de música, que se extinguiram entretanto. Há cerca de 10 anos, foi criada uma secção direcionada para o cicloturismo, chamada de Motobike Rebelos, e que muito tem ajudado a promover a associação e a terra. No dia que fez precisamente 20 anos de história, a coletividade recebeu como prenda uma sede própria. Com amplas e modernas instalações, é na antiga escola primária de Piares, em Penhalonga, que a associação atualmente reúne, ensaia, tem todo o seu espólio exposto, um bar para receber os sócios e um enorme espaço exterior. Com o maior anseio destas duas décadas de história cumprido, os objetivos futuros da direção passam agora por captar mais jovens para o associativismo e tornar ainda mais atraente e aprazível a área envolvente da sede.
1: E para nos falar um pouco mais da história e da atualidade da Associação Recreativa e Cultural de Piares, em Penhalonga, no Mar Canaveses, já temos aqui connosco no estúdio Paulo Cardoso, fundador desta associação e primeiro presidente e atualmente coordenador do grupo de cicloturismo. Portanto, o homem dos sete ofícios, verdadeiramente, e que, apesar de ser suposto estar aqui acompanhado pelo atual presidente e pela Fátima Sousa, que é vice-presidente, está sozinho, mas costuma-se dizer, e perdoem-me os outros dois senhores, que mais vale sozinho que mal acompanhado, não é? E portanto, então, eles não estão presentes por motivos alheios à vontade deles, estou certa, e à nossa também, mas de qualquer das formas, muito obrigada por ter vindo até nós mais uma vez partilhar, e desta vez uma notícia excelente, não é? Porque têm uma casa nova e esse é o motivo principal que vos traz cá, ou que nos fez ir até vocês, e é exatamente por aí que vamos começar, porque afinal passaram 20 anos de trabalho, de luta, de muito esforço, de muita ambição para fazer coisas, e faltava-vos um cantinho vosso, não é? E portanto, ao fim de 20 anos, a prenda que vos ofereceram exatamente no dia do vosso aniversário foi uma casa nova. Conte-nos lá esta história.
2: É verdade. Antes de mais, muito bom dia a todos também. Obrigado pela presença e, antes de mais, também dar uma palavra de apreço pelos colegas, quer o presidente, quer a vice-presidente, não estão cá, mas mandaram também os cumprimentos deles para todos vocês. Como dizia, e muito bem, foi a cereja no topo do bolo. De facto, era o que nos faltava para culminar uma carreira de 20 anos nesta associação, que já tem muita história, muitas histórias de vida e muitas vidas. Como eu costumo dizer, há pessoas que ainda sequer não eram nascidas e que hoje já pertencem a este grande grupo, e esperamos que outras mais venham. Há pessoas que ainda não eram casadas, hoje já o são, tiveram os seus filhos e, enfim, já se...
1: Portanto, é uma associação que já vai, se calhar, em várias gerações, não é? Portanto, jovens que eram jovens e que, entretanto, já têm filhos, que também estão na associação, e por aí adiante, e avós que não eram avós e agora já são.
2: Exatamente,
1: e, portanto,
2: exatamente.
1: Era aí onde já junta chegar. Certamente três gerações.
2: Três gerações, seguramente. E recordo-me, por exemplo, da Patrícia, um caso em concreto, que era solteira, entretanto casou com um elemento também do rancho, o Nuno, que é o ensaiador.
1: Nós vamos ouvi-lo daqui a bocadinho.
2: Exatamente. E tem os seus pais lá, tem ainda o avô que lá anda, e por sua vez já casou e tem lá a filha, que também já dança. Portanto, estamos a falar de várias gerações, quatro neste caso até que podemos concretizar e sintetizar quatro em concreto, que lá estão no rancho. Isto é bonito, é isto que nos faz mover, é isto que nos faz caminhar, e é isto que nos faz, que nos dá energia e força para lutar todos os dias. Como sabemos todos nós, não é fácil lutar para estas coisas.
1: Portanto, é sempre uma tarefa árdua estar à frente dos destinos de uma coletividade que vive, enfim, momentos difíceis, nomeadamente no que diz respeito aos apoios, às questões financeiras, e portanto vocês em 20 anos não tinham ainda conseguido ter esse vosso objetivo, esse vosso anseio concretizado. Foi concretizado agora. De onde veio essa sede? Onde é, como é que foi construída por vocês? Vão agora remodelá-la? Foi uma oferta? Como é que é? Conte-me tudo.
2: Para contar, tenho aqui muito que falar, de facto, mas irei começar pelo princípio. Como é evidente, desde a sua constituição, um dos objetivos logo era esse, era ter o nosso cantinho, o nosso local e a nossa sede. Como quem casa quer casa e coisas assim do género, quem nasce quer ver.
1: Vocês não casaram, não é?
2: Mas precisávamos
1: de uma casa.
2: De uma casa. E então esse anseio começou logo desde o início. Foi feita uma sede provisória ao lado de um café, lá no local, sempre no nosso lugar, na aldeia de Piares, na freguesia de Penhalonga e concelho de Marcanaveses. E então essas instalações foram provisórias, seguiram-se outras, porque depois foi necessidade de deixar o espaço vazio para outra atividade comercial. Essas outras que seguiram já foi através da escola, da cedência de algumas escolas, tivemos em duas em concreto, infantários também.
1: Portanto, andaram sempre de mal às costas.
2: Sempre de mal às costas, sempre com as trouxas às costas, e isso é que nos fazia cansar, ainda cansava mais. Mas ao mesmo tempo despertava uma luta e mais vontade de lutar ainda. Decorridos esses anos e essas mudanças de instalações, sempre provisórias, surgiu de facto agora, por outras razões, também não as melhores, mas porque a taxa da natalidade tem baixado, como todos nós sabemos, a nossa região também não se livra disso, e temos sentido o decréscimo das crianças.
1: Uma escola fechou.
2: Uma escola
1: fechou.
2: Vocês
1: ganharam uma casa nova.
2: E nós ganhamos uma casa nova. E conseguimos continuar a dar vida a uma escola que, se não fosse assim, se calhar teria seus dias contados, como outras que, infelizmente, sabemos que caem no abandono. De facto, isso veio, como dizia há pouco, veio trazer a cerejinha para cima do bolo que nos faltava.
1: Essa casinha é uma casinha pronta a habitar ou ainda vão ter que lhe fazer muitas obras?
2: Não, por acaso, foi mesmo prontinha a habitar. Foi pronta a habitar porque, de facto, tinha terminado o ano letivo anterior das crianças e depois de todas as instituições, como é evidente, sabiam da nossa, conhecem a nossa história, têm o nosso conhecimento, convivem connosco, desde a Junta de Freguesia, a própria paróquia, a Câmara Municipal, todos os seus elementos, todos os seus políticos que por lá passaram durante estes anos, que em 20 anos, também como sabemos, muita gente lá passa, sempre tivemos um muito bom relacionamento, quer com as pessoas da Junta de Freguesia, quer com as pessoas da autarquia, e continuou essa relação sempre. Todos sabiam, como é evidente, o nosso anseio, os nossos desejos e as nossas expectativas era sempre ter essa casa. Ora, como terminou nesse ano a continuidade da escola, surgiu essa oportunidade e então enquadrou-se perfeitamente nas nossas necessidades, nas nossas vontades e naquilo que pretendíamos. Então, nesse caso, estava prontíssima, como dizíamos há um bocadinho, prontinha a habitar. Foi mesmo só questão de tratar das questões burocráticas e administrativas e também alguma limpeza e, digamos, lavar a cara. Foi uma pintura e alguns arranjos interiores. E pronto, e depois dessa celebração houve um protocolo com a Câmara Municipal nesse sentido. Fizemos uma grande festa. E pronto,
1: havia bons motivos.
2: Bons,
1: não é?
2: Motivos para isso.
1: Havia bons motivos para celebrar.
2: Cá estamos.
1: Aqui. E agora, ao fim de 20 anos, concretizaram o desejo que era vosso desde o primeiro dia. Será que isto vai fazer com que o ânimo esmoreça? Ou seja, ok, já conseguimos, e agora? Qual é o caminho? Para onde querem ir?
2: Não, pelo contrário, acho que até animou ainda mais. Animou mais porque logo depois dessa cerimónia, precisamente no aniversário, como dizia, foi a melhor prenda que nos podiam ter dado no aniversário da associação. Logo se seguiu uma grande festa, que foi precisamente também o Festival de Folclore, que todos os anos fazemos.
1: Eu já lhe ia perguntar como é que tinha corrido.
2: E esse foi na nossa própria casa, como se costuma dizer, não em casa emprestada, mas na nossa própria
1: Portanto,
2: casa.
1: Portanto, foi tudo a correr bem. O ano 2017 vai ficar marcado na vossa agenda.
2: Vai.
1: Vai ficar marcado para a vossa história, não é?
2: Ainda continua, porque depois dessa festa tivemos no grupo, no núcleo desportivo, que é dos Motobike de Rebelos, é onde se enquadra o motociclismo e o cicloturismo.
1: E
2: algumas atividades desportivas. Logo de seguida tivemos o nosso passeio anual, que é em agosto, mais uma festa, precisamente na nossa casa novamente.
1: Portanto, para que estão em grande.
2: Estamos em grande.
1: Estão em grande.
2: Para que, como se não bastasse, precisamente hoje, domingo, festejamos aqui as festas em honra de Nossa Senhora da Lapa.
1: Uma organização da vossa associação.
2: Da nossa Associação Recreativa e Cultural de Piares. Portanto, já vamos com três festas, portanto, esperamos que assim continue, que é esse o nosso objetivo.
1: Vocês, a atividade maior, vamos chamar-lhe assim, aquela que deu início à associação e aquela que se tem mantido inalterável ao longo dos 20 anos, é o grupo folclórico. Mas, falou já aí no cicloturismo, na secção de cicloturismo, houve, entretanto, outras atividades que foram e já acabaram, mas Estas têm estado de pedra e cal, portanto, e têm-se mantido ao longo destes 10, exatamente, no caso do cicloturismo, 20, no caso do resto folclórico. Quantas pessoas no total, neste momento, pode dizer que frequentam a associação ou que dependem das vossas atividades, quer recreativas como o rancho, quer desportivas como o cicloturismo, para poderem ter atividades de lazer?
2: Exatamente, como dizia, há uma atividade que se manteve desde o seu início da fundação, que é exatamente o rancho folclórico. Foi esse o primeiro, um dos primeiros momentos na fundação, que as pessoas, surgiu esta oportunidade, vinda de pessoas que vinham de outros países, que estavam emigradas no estrangeiro, e algumas começaram a regressar, outras gerações, e tinham a vontade de criar, de fazer qualquer coisa. Havia também um espaçozinho, digamos assim, um espaço vazio na nossa aldeia, em termos culturais, em termos recreativos, em termos desportivos, portanto, e havia algo que precisava-se de algo ali. Então, dessa ideia, dessas várias pessoas que a gente tem nos nossos estatutos, que surgiram a oportunidade de fundar a associação, surgiu logo como iniciativa principal, ou atividade principal, o rancho folclórico. O folclore. E sim, esse, como dizem muito bem, tem decorrido durante estes 20 anos, tem permanecido sempre na nossa associação. Surgiram outras atividades que, como diz também...
1: Um grupo de bombos, uma escola de música.
2: Exatamente.
1: Uma secção de futsal, portanto já houve ali variadíssimas atividades.
2: Variadas.
1: Portanto, se calhar um bocadinho de acordo com as necessidades da comunidade.
2: Exatamente.
1: Estas coisas vão morrendo porque as pessoas não lhe querem dar continuidade. E portanto, penso que aquilo que terá terminado foi precisamente por falta de continuidade de quem...
2: Falta de continuidade e, como também nós sabemos, as gerações e a própria sociedade vai mudando, vai se adaptando a novas realidades. E é evidente que a realidade de há 20 anos é diferente da realidade de hoje. Quase que me atrevia a dizer que hoje poderíamos criar aqui uma atividade de internet, uma coisa assim do género, ou uma atividade ligada ao Facebook, às internets, que os jovens também já procuram isso. E também não digo de brincadeira, digo mesmo de facto a sério, porque uma das coisas que tivemos que instalar logo na sede foi o wireless e a internet, porque de facto os jovens, que temos muitos jovens
1: reclamavam
2: que faltava a internet para ir ao telemóvel no intervalo dos ensaios, pesquisar isto ou aquilo. Portanto, como dizíamos, algumas atividades morreram um bocadinho, nomeadamente a música, que de facto tínhamos uma escola de música no início, que fundámos para que as pessoas, agregada a professores e outras pessoas que nos iam ensinando os elementos do rancho, mas que teve que parar porque, de facto, as pessoas depois não permaneciam, não vinham. Então adaptámos, no fundo, a escola, ficou o próprio rancho, onde temos, como há um bocadinho falava, os mais jovens, outras gerações mais jovens,
1: quantos
2: estão a aprender com os mais velhos.
1: Quantos elementos têm neste momento no rancho folclórico?
2: O rancho, na sua totalidade, desde os mais jovens aos mais velhos, todas essas gerações contemplam cerca de 50 pessoas. Normalmente não é muito difícil que todos estejam juntos, tirando o aniversário ou um festival nosso próprio, porque também a criação aqui de várias pessoas também é para que, quando não há disponibilidade de todos estarem presentes, haja pelo menos um número mínimo que assegura.
1: Portanto, vocês fazem-se representar com um mínimo de quantos elementos?
2: O mínimo 20.
1: Pronto, portanto, entre cantata
2: 20, 25, e... ficamos, digamos que o mínimo, que será 50% das pessoas que teríamos, ou que temos, para que haja sempre garantias de... Porque há sempre aqueles compromissos,
1: claro,
2: familiares ou particulares que impede que...
1: Que sejam todos
2: juntos,
1: claro.
2: E há aqueles compromissos nas permutas, entre intercâmbios entre ranchos folclóricos e outras atividades onde o rancho se desloca, nomeadamente para alguns eventos em que é necessário assegurar sempre o número. Portanto, daí a razão de ter sempre mais elementos capazes de corresponder aos que estão aos compromissos que temos.
1: Portanto, 50 elementos no rancho folclórico e na área desportiva, no cicloturismo, quantos elementos?
2: No do cicloturismo começámos com 20 elementos, bastantes na sua constituição, e depois continuaram, portanto, foram reduzindo por algumas razões, porque as pessoas também se deslocaram.
1: As pernas começaram a ficar cansadas.
2: E outras pernas cansadas. Houve ali alguns argumentos que levaram que isso tenha reduzido. Mas, de facto, temos mantido, sempre que é oportuno e sempre que estamos juntos, garantir o máximo de elementos possíveis, porque não é uma competição, como a gente tem referido, é um desporto, é uma forma de lazer e uma
1: de turismo,
2: atividade,
1: não é?
2: De turismo e de bem-estar e saudável, como sabemos também que nos faz falta também esse exercício, e também, digamos que é mais integrado, como todos eles também fazem parte da associação, integrado nesta vertente também social e recreativa que a gente pauta por conservar na nossa associação.
1: Vocês têm, ao que ouço dizer e ao que sei, um grupo com, enfim, algo coeso, porque passados 20 anos há muitos dos elementos que iniciaram que se mantêm passados 20 anos. Isto é sinónimo, provavelmente, de um bom ambiente, de algo que causa bem-estar às pessoas, não é?
2: Exatamente, sim, as pessoas sentem-se bem, são todas, na sua generalidade, dali da freguesia e da aldeia, e todas convivem, digamos, umas por trabalho durante a semana, outras por outras atividades normais do seu dia-a-dia. Ora, e depois há este encontro quando é nas questões das festas e no exercício em si do folclore, em que se juntam todos novamente. Ora, estas raízes, este afeto, esta amizade, que já vem de há muitos anos, faz com que essa união e essa coesão que você fala se mantenha. E muito bem, para nós é ótimo.
1: Ainda bem que assim é. Nós tivemos a oportunidade de ir conversar com alguém que também está já há vários anos na associação. É Adão Silva, o tesoureiro. É também um verdadeiro exemplo de dedicação à coletividade. Chegou a ter as filhas no rancho, mas hoje em dia só está ele e a esposa. Foi com grande entusiasmo e orgulho que Adão nos falou dos bons momentos que viveu ao longo destes 20 anos e nos disse que acabou por encontrar aqui a sua segunda família. É com muito orgulho que fala da associação.
3: O rancho é uma família. Já nós praticamente convivemos lá todos as sextas-feiras ou sábado, até nos juntamos lá ao sábado, fazemos lá o nosso ensaio. Com o pouco pessoal ou muito que vem, nós ensaiamos sempre o rancho. Acerca da minha família, entramos para lá, eu e a minha esposa, depois entrou a minha filha, também já começou a aprender a tocar acórdio, a minha mais pequenina também começou lá a entrar, começou logo a dançar, desde pequenina, desde os 6 anos, começou logo a dançar, já fizemos muitas saídas, conforme nós temos acompanhado os outros ranchos, e os ranchos também nos acompanham a nós, e temos feito vários passeios para angariar fundos. Praticamente nós gostávamos que o rancho fosse mais longe, por exemplo, já fomos à França e gostávamos de ir também lá mais longe. Agora as associações vivem com o dinheiro que nós fazemos, com os nossos trabalhos, porque agora as ajudas dão poucas, são pequeninas, e nós vamos de onde pudermos só. O nosso festival é acompanhado por 4 ranchos, o nosso, e mais 3 ou 4 de fora. O nosso festival costuma ser no primeiro domingo de julho. Há 17 anos, ou 18, estávamos à espera da nossa casa. Sempre conseguimos. Tivemos 20 anos à espera e ao cabo de 20 anos temos a nossa sede nova, que vamos estimar por muitos e muitos anos.
1: Quem não está, mas já esteve e ainda é recordado como um grande impulsionador do crescimento da associação é João Pereira. Este fundador, residente em Piares, recordou-nos os motivos que o levaram a querer fazer parte deste projeto. Embora esteja fora da direção há já cerca de 10 anos, João Pereira garante que sempre que pode acompanha aquilo que a associação faz enquanto sócio.
4: Porque tínhamos muitas crianças e então nós resolvemos a fundar essa associação do rancho para que ocupasse essas crianças e para que as tradições não se acabassem, e fundamos essa associação. Tem para que as pessoas viessem mais ao lugar de Piares, que as crianças não andassem aí algumas aí em maus vícios, e pronto, estava sempre perto com os pais aderiram bem aos ensaios, muita gente, e todos 8 dias tínhamos ensaios, e os pais levavam os filhos, esperavam os filhos. Não tínhamos sede, mas tínhamos o Jet Set, como depois é uma sala que tinha, e nós éramos lá, e pronto, estávamos lá, fazíamos ensaio até meia-noite, e as crianças estavam lá connosco, pronto, e todos gostaram, porque Piares é um lugar forte em pessoas, e mesmo na parte de imigração, e muita gente vinha lá ter connosco, e nós então, para que as pessoas viessem mais, nós resolvemos então fazer a fundação do rancho. Juntamos um grupo e tive muitas saídas e pronto, já não há tantos jovens como haviam, mas ainda continuo a se aguentar uns bons alimentos do rancho. Tudo que desse dinheiro nós juntávamos e fazíamos que isso fosse para a frente, porque gastou-se muito dinheiro, não é? Desde os trajes, saídas, músicos, tudo, instrumentos, pronto, nós juntamos a tudo que pudemos juntar, juntou-se e pronto.
1: E depois de ouvirmos João Pereira, importa se calhar fazer aqui uma pequenina menção a este ambiente que recria de alguma maneira também um ambiente que se vivia há algumas dezenas de anos atrás, que é aquilo que vocês representam enquanto folclore, ou seja, o ambiente coeso das freguesias, das aldeias. As pessoas tinham muito poucas atividades, muito poucas coisas para fazer e, portanto, mesmo no fim do trabalho e depois de uma jornada de muitas horas, trabalhos pesados, não é, no campo, as pessoas mesmo assim juntavam-se para cantar e dançar. E vocês, no fim dos vossos dias de trabalho aqui e ali, continuam a manter esta família unida para se divertirem, para levarem, fazerem também um pouquinho de lazer, recuando no tempo e recordando as vossas velhas tradições da própria aldeia.
2: Exatamente, e é precisamente também neste ambiente agora, com as novas realidades e com a nova sede, que isso é oportuno, porque de facto há um espaço onde há um convívio comum, onde nós de facto desfrutamos dessa conversa, desses contactos com todos os mais velhos, que nos recordam algumas tradições habituais das vindimas, das desfolhadas, dessas coisas todas, os carros de bois, aquelas coisinhas todas, nós lá passámos por isso, eu também em pequenino, recordam perfeitamente esses divertimentos que a gente utilizava, da roda, do jogo da macaca, essas
1: coisas, do
2: peão,
1: do elástico.
2: E é bonito, porque como diz, a gente às vezes vem cansado do trabalho, etc., mas até acaba por chegar ao fim do dia, ou num fim de semana, num belo fim de semana, e só conversar alegra-nos, recordar, fazer essas recordações.
1: Portanto,
2: um pouco
1: há um recarregar de baterias,
2: de imediato,
1: sem ser preciso nada de especial, não é? Com pouco se consegue fazer muito.
2: É mesmo.
1: Com pouco
2: é
1: se
2: mesmo.
1: Consegue fazer muito. O folclore, vocês têm a sorte, já falou aqui de que existem famílias inteiras, várias gerações de famílias no folclore. Muitos jovens, é um grupo também com muitos jovens, não é?
2: É um grupo muito jovem. E tivemos essa facilidade de, conforme as famílias tinham os seus filhos, foram os integrando então neste ambiente da associação e do folclore. E ainda por cima eles gostaram, e hoje damos ao prazer e ao gosto de ter de facto muitos jovens. Quando alegra-me também quando chegamos a um festival, e temos quer nos nossos festivais, que já vai também em 20, quer também nos festivais onde nos dirigimos, nas permutas que fazemos, de facto o nosso grupo
1: sobressai.
2: E toda a gente fica admirada e encantada, e admiram-se, nomeadamente ali, por exemplo, na zona de Aveiro, que tem pessoas muito idosas. Estamos a falar da zona de Trás-os-Montes, onde a gente vai também, pessoas muito idosas que já têm dificuldade em continuar, dar continuidade ao rancho deles. E admiram-se quando chegam lá os nossos jovens.
1: Às tantas, ainda vos vão roubar os vossos jovens para irem manter os deles lá para longe. Mas já percebemos que vocês têm efetivamente um grupo jovem, isso é saudável, é sinal que o futuro estará assegurado. Prova disso é também a Regina Ferreira, uma jovem que nasceu em Piares. Relembra como foi o primeiro dia de ensaio como dançadeira e a importância do grupo ao longo dos anos no seu percurso, pois ali criou grandes laços de amizade. Revela também o impacto que a criação da associação causou na própria freguesia, pois houve uma grande adesão.
5: Foi logo no início que ouvi dizer que a associação ia ser criada, eu e mais duas colegas, neste caso a Filipa e a Verónica, decidimos e fomos à casa do futuro presidente, que seria da sede, e fazer a inscrição. Fomos das primeiras a fazer a inscrição para dançar na associação. Tivemos no primeiro ensaio, recorda-me mais ou menos, tinha bastante gente de início, foi muito bonito. Foi uma novidade aqui no nosso lugar e na altura havia muitos jovens. Isso incentivou muito, tanto aqui de Piás como de Penhalonga, também vieram muitos jovens e tínhamos um bom grupo. Não tínhamos sede fixa, começamos aqui no Jet Set, no local que nos era cedido para fazer os ensaios, Depois já percorremos duas escolas da freguesia, até que finalmente viemos para a terceira escola, mas que fica em Piares, que é o nosso... foi fundada em Piares, a nossa sede, e queríamos voltar para Piares, e assim conseguimos. Estamos agora na sede de Piares. Já tivemos esse cuidado de fazer um museu com antiguidades, que o Sr. Zeca Ferreira tem esse cuidado de guardar tudo e cuidar, e decidimos também colocar em exposição todos os nossos troféus, as nossas fitas, e também a nível de fotografias. Estamos a repor um bocadinho do passado até ao presente, em fotografias, para ficar uma lembrança dos que já passaram e dos que estão presentes. Fizemos um mapa, estamos a assinalar todas as cidades que temos ido até agora, e já foram bastantes.
1: Ouvimos agora a dona da Voz do Rancho, a cantadeira Maria da Luz, que faz parte da família há 8 anos, pertence também à direção. Sempre gostou de cantar no campo, nas lides domésticas e até no coro da igreja, quando decidiu integrar o rancho para poder acompanhar a sua filha, e acabou por ficar como cantadeira. Desde então tem-se dedicado de corpo e alma ao grupo.
6: Gosto de cantar, cantei sempre nos grupos corais, gostava de cantar nos campos, uma pessoa sempre divertida, e achei pronto, que, para acompanhar a filha, que devia de entrar para cantar, isto é, entrei para o grupo. Depois eles acharam que eu podia cantar sozinha, e eu cantei sozinha. A minha filhota tinha 12 anos e decidi entrar para acompanhar mais um pouco. Gosto de fazer uma boa apresentação, e que os pares maiores, que devem ser eles a dançar, embora ponham um pequenino no meio, a dançar no meio dos grandes, mas gosto que eles façam os melhores para que nós mostre o melhor. E acho que fazemos tudo por tudo para que tudo corra bem, mas acho que tem corrido tudo muito bem. O bar está a ser explorado agora no verão, embora de inverno será mais um pouco, mas já fizemos este ano São João, vai fazer agora a sua da Lapa, já vamos ter ali um pouco mais de lucro. Também eu ajudo a minha livre vontade, porque, não é, porque posso e entendo que devo ajudar, e pronto, para a associação poder estar em cima e no rancho não ir um bocado abaixo. Tem que haver pessoas que ajudem, pessoas que gostem. Quem entrou para o rancho tem que gostar.
1: O amor é o fio condutor das nossas vidas, e não podíamos deixar de o trazer para cima da mesa hoje. Afinal, são vários os casos que se encontram no rancho, que ao longo destes anos constituíram a sua própria família dentro do folclore. Nós tivemos a oportunidade de conversar com o Nuno Mota, o Paulo Cardoso já tinha falado há bocadinho neste exemplo, que pertence à direção, é tocador de acordeão e o porta-voz do grupo. Conta os motivos que o levou a inscrever-se no rancho e como, a partir daquele momento, a sua vida mudou completamente. Fiquem então a conhecer esta história.
7: Ingressei no rancho, para além de ser uma parte da integração social, desde que não estava cá, estive no estrangeiro e vim com os meus pés para cá. Para além de ser uma forma de integração na comunidade aqui local, foi também mais um desafio que me foi colocado por um dos elementos que lá pertencia, que soube que eu tocava acordeão e que me convidou para ir para o rancho tocar acordeão. E ingressei então depois no rancho para manter o gosto pelo acordeão. Lá no rancho acabei por conhecer a minha atual esposa. Ela também tocava acordeão, nós lá já tínhamos uma envolvência um bocado grande, uma vez que tocávamos os dois o mesmo instrumento. E, entretanto, depois começamos por namorar no ano seguinte, e depois, mais à frente, 7 anos depois, acabamos por casar. Atualmente temos uma filha, que já com 3 aninhos, que também já integra os elementos de dança do rancho. Também já tem um parzinho pequenino, também já fazem a parte da iniciação, por assim dizer. Até porque há músicas que os nossos antepassados dançavam mais, se calhar, no final dos dias de trabalho. Apresento alguns trajes. A nossa região aqui não é uma região que tenha trajes propriamente assim muito vistosos, muito ricos. Temos sempre alguns trajes mais vistosos, que são daqueles senhores das terras, senhores das quintas. Mas o nosso rancho incide essencialmente em trajes de trabalho, trajes do agricultor, do padeiro, de trajes basicamente ligados à agricultura, que é o forte aqui da nossa freguesia. As músicas, nós atualmente temos uma ou outra música que não são lançadas em roda, que são músicas de coluna, mas o grande forte do nosso rancho, sim, são as músicas de roda. Temos alguns viras, mas essencialmente músicas de roda e sempre com bastante movimento.
5: E quer deixar alguma mensagem para quem estiver depois a ouvir então este...
7: Mensagem, acho que a mensagem principal é que as pessoas, acho que é uma tradição que é importante manter-se, porque é uma daquelas tradições imateriais que nós temos cá em Portugal, que era importante não a deixar acabar, porque é uma recordação que nós temos dos nossos antepassados.
1: Paulo Cardoso, esta história é uma história inspiradora e deixou também para o rancho... património, não é? Que vai servir, se calhar, para as gerações vindouras perceberem como é que se casava antigamente. Porque o Nuno e a esposa, sendo os dois elementos do rancho, fizeram questão de fazer um casamento tradicional, trajados e, portanto, enfim, à moda antiga, como se casava antigamente. Foi um momento bonito?
2: Muito bonito, muito bonito. É um momento muito bonito para mais tarde recordar, certamente. Quer eles, quer nós também, teremos esse gosto se eles partilharem, como partilharam também connosco todo esse momento especial para eles, quer também para a família dele, que já vai com uma filha, já tem uma menina que também anda no rancho, portanto, alegra-me muito, fico muito contente, aliás, todas as pessoas, todos os elementos do rancho e da associação em concreto também, estão felicíssimos com isso e de facto é um caso exemplar para nós e que nos alegra a todos, porque de facto, como dizia há pouco, estão aqui nesta família representados através da esposa também, quatro gerações, que eles têm a filha lá, é muito querida, é o elemento mais jovem que lá está, são eles próprios os pais e têm os pais deles. E o avô, que também lá anda, portanto, é muito bonito isto.
1: Sem dúvida, sem dúvida. A associação tem tido um papel agregador, se calhar até evitando, apesar de ter dito logo no início, que a desertificação, a imigração vos tinha retirado alguns elementos na área desportiva, o rancho, se calhar, de alguma forma, tem agregado a comunidade em torno daquele projeto, não é? Portanto, ao contrário de outras localidades pequeninas em que as pessoas acabam por sair porque não há o que fazer, não há emprego, não há isto, não há aquilo, e as pessoas sentem necessidade de sair. Ali, portanto, o rancho tem sido um polo agregador da comunidade.
2: É verdade. Algumas das pessoas até tentam arranjar forma da sua vida profissional de se situar por ali próximo para que não se afastem de facto muito dali, dado o tal gosto que temos, que têm por isso. Completa-se um bocadinho, porque de facto na parte do ciclismo, como eram mais jovens, os nossos elementos têm ido para fora. Há esse gosto, essa oportunidade de nos encontrarmos nos momentos das festas anuais, Natal, Páscoa e as férias de verão, em que nós nos encontramos e partilhamos esses momentos e fazemos o gosto de fazer esse passeio anual, que normalmente é em agosto, onde participamos com cerca de 50 desses elementos, alguns antigos, outros mais novos. Mas, de facto, o rancho não. O rancho cativa ainda mais, preenche essa lacuna, digamos assim, que temos no desporto e agrega toda essa gente e, de facto, com estes elementos, desde os mais jovens aos mais velhos, também permite que toda a gente se sinta bem. Ou seja, nem nos sintamos muito jovens, nem muito idosos. Há aqui um completa-se, digamos assim, estas gerações todas.
1: Vocês têm sido muito importantes, não apenas para as pessoas de Piares ou de Penhalonga, mas também para a comunidade de imigrantes onde têm atuado.
2: Sim,
1: vocês
2: sim.
1: Têm ido algumas vezes fora, nomeadamente eu sei que a ida à França foi um momento muito marcante, porque vocês vão a convite dos vossos imigrantes.
2: Exatamente,
1: não é?
2: Exatamente.
1: Portanto, é uma lavagem de alma que fazem àquelas pessoas que estão longe da sua terra.
2: É. E quando chegamos fora, como sabemos, Portugal tem muitos imigrantes, quer internos, chamamos-lhe assim, não é bem o termo, mas quer internamente, muitas pessoas saem das suas terras para outros lugares, Porto, Lisboa e por aí fora, e quer também para o estrangeiro. E quando vamos, quase por exemplo, de França e de outros locais no país também, onde vamos e onde alguém sabe da terra que nós lá vamos estar, é uma alegria imensa. E dentro também fazemos esse trabalho e damos, além de tudo o que estamos aqui a falar, também participamos, como agora no fim de semana passado, estivemos na festa dos idosos em Penhalonga, na nossa paróquia, onde ativamente também, para alegrar, digamos assim, esse momento com todos eles, Portanto, e quando é assim, quando encontramos esses ou mais novos ou mais velhos, essas pessoas que são da terra, claro, como nós dizemos bem, quem é da terra nunca esquece.
1: Tem uma particularidade, é que vocês têm, mesmo sem sair de casa, mesmo sem sair da vossa terra, vocês têm levado o nome do grupo e de Piares por esse mundo inteiro, porque vocês têm desde há algum tempo uma parceria com uma casa de turismo rural onde vão atuar sempre que são convidados. Nós tivemos a oportunidade de ir conversar com o responsável pelo alojamento Quinta de Cabanas, Elizabeth Nascimento e Henrique Gomes, que apesar de não serem da região, adoram a zona e decidiram lá investir. Trata-se de um alojamento que recebe pessoas de todo o mundo. Com as atuações do Rancho, acabam por promover e divulgar um pouco da cultura da região. O Rui Gomes falou à equipa de reportagem do A Nossa Terra e mostrou-se muitíssimo satisfeito com esta parceria.
8: Recebemos muitos hóspedes estrangeiros, recebemos muitos hóspedes portugueses também. Ao sábado, normalmente, temos imenso prazer em ter o Rancho Folclórico de Piares a atuar aqui, portanto, a fazer a diversão do nosso espaço, a criar também uma sinergia e uma simbiose entre nós e os nossos hóspedes, que ajudam-nos bastante na animação, um facto, a permitir que a cultura que se espalhe, portanto, que aquilo que nós temos de melhor, que se consiga ser apreendido por quem nos visita. E, nesse sentido, estamos muito satisfeitos com a parceria que temos com o Rancho, portanto, que até hoje tem sido bastante produtivo, tem sido bastante benéfico para a nossa atividade também. Portanto, temos gente de fora, de outros países, que nos procuram também porque viram as imagens e os vídeos do Rancho e estamos bastante satisfeitos com isso. Portanto, nós entendemos que quem está no Rancho que o faz por dedicação, portanto, por paixão. São pessoas que têm os seus empregos, são pessoas que abdicam da sua vida para poderem ensaiar. São pessoas que vêm cá ao fim de semana e, em vez de alguns jovens, outros menos jovens, mas que abdicam de passear, inclusive, com os seus amigos para virem fazer uma atuação. E esta é a ligação, portanto. E o Rancho sente também sente esse carinho que nós temos por eles e devolve-nos na mesma moeda. Gostava de agradecer imenso, mais uma vez, a dedicação, a atenção que têm connosco. Dizer para continuarem a luta, portanto, continuarem a missão, que consigam atrair as camadas jovens para o grupo, para que as tradições não se percam e que aquilo que nós podemos fazer, não só para a divulgação do Rancho, mas também para contribuir com a comunidade local, que podem contar connosco.
1: E depois de ouvirmos Rui Gomes, da Quinta de Cabanas, eu penso que é importante fazermos agora aqui, se calhar, temos falado muito mais do folclore, porque é a atividade principal, aquela que existe há mais anos, aquela que envolve mais gente e que tem sido muito agregadora no lugar. Uhum. Mas, efetivamente, também o cicloturismo exerce o seu papel, tem o seu papel de importância na associação e, nomeadamente, nas pessoas que o praticam, porque são certamente pessoas mais saudáveis, provavelmente numa melhor condição física e estão a fazer muito bem ao Estado, porque estão a fazer com que elas fiquem menos doentes e, portanto, vocês acabam por contribuir para o bem-estar e para a dívida do Estado, não é? Sem, se calhar, terem pensado nisso.
2: É, tentamos contribuir, quer para nós, quer também para todos os elementos. De facto, e cada vez mais se vê na rua as pessoas a fazer desporto. É uma corrente forte que anda aí e que nós todos nos apercebemos e que traz os seus frutos, não é? Como é evidente para a nossa saúde de todos. E é também um dos objetivos, mas o objetivo principal é conviver. O convívio, a amizade entre nós todos, ligado também a esta associação e a todas essas atividades que ela tem. Nós, de facto, aqui no cicloturismo, temos um programazinho anual que nós mais ou menos respeitamos, desde o seu início, que começa na altura da primavera, porque o inverno costuma ser doloroso.
1: É duro.
2: E então começamos aí na primavera. Logo de seguida, temos o aniversário da associação, onde fazemos questão todos os anos de integrar também os sócios. Convidamos os sócios
1: E fazem um passeio, não é?
2: Fazemos um passeio, exatamente isso. Um passeio com todos eles, com os mais jovens, com os filhos. E depois um convívio à tarde, onde celebramos o aniversário das, quer do núcleo desportivo, quer do rancho folclórico, que se prolonga durante a tarde. Depois a seguir temos outras, digamos assim, outras saídas mais exigentes, que é a Senhora da Graça, tradicionalmente conhecida pela Volta a Portugal.
1: Portanto, vocês fazem a Senhora da Graça?
2: Fazemos a Senhora da Graça.
1: São corajosos, porque aquilo sobe que se farta, é mesmo de carro, quanto mais de bicicleta.
2: Também temos aqueles que gostam de pôr o seu treino e o seu corpo à prova, e então temos também a recorrer a esses locais, digamos assim, de topo. Segue-se também depois uma saída que normalmente é durante o verão, vários convívios com outras iniciativas e outros clubes que faz parte das associações da Federação de Cicloturismo também. E há um outro que eu não poderia deixar de passar à parte, que já vem do tempo do Sr. Padre Pedro, que nos incutiu estas iniciativas desportivas também, quer nas bicicletas, quer nas motos.
1: Deu-me um modo certo, Paulo, porque eu acho que falar do cicloturismo e do desporto em Piares é falar também do Padre Pedro, não é? Porque afinal o início do grupo de cicloturismo teve muito a ver com o Padre Pedro, que é o pároco de Penhalonga, Passos de Gaiola e Sande, há já 18 anos. Um padre super acarinhado pela comunidade, que abraça vários projetos, não muito normais nos párocos, como o futebol ou até mesmo o cicloturismo, e que esteve na origem do grupo Motobike Rebeldes.
9: Eu penso que foi mais ou menos em 2002, não tenho a certeza absoluta, mas foi pouco tempo depois de eu chegar aqui que eu tomei uma iniciativa de ir a Fátima de bicicleta. Então lancei o desafio aqui de fazermos essa peregrinação a Fátima de bicicleta, e na altura apareceram cerca de 25 ou 30 pessoas que fizemos essa primeira experiência. Pronto, a partir daí fomos todos os anos, sempre no primeiro fim de semana de setembro, dois dias. Fazíamos uma paragem a meio em Mira, onde eu estava com eles, onde celebrámos missa lá. A partir daí criou-se esse grupo, basicamente eram os amigos do Padre Pedro. No fundo foi pioneiro nessa associação, e criou-se lá também o grupo de espécie de cicloturismo da Associação Recreativa de Piasca. Depois disso, também estive aqui na paróquia, lembrei-me um dia, como eu tenho duas motas, lembrei-me também, disse, era interessante fazermos um passeio de moto. Então, lancei o desafio, olha, vou passear de moto. Se alguém tiver comigo passear de moto um sábado, e apareceram 80, e fizemos um primeiro passeio de moto, um convívio todos os anos, a partir daí que se criou esse grupo, que todos os anos também já foram este ano em agosto, e todos a partir do mesmo, eu lancei sempre as bases dos grupos, e depois da ideia que continuou a existir, mas praticamente fui o pioneiro destas duas, tanto a parte das bicicletas como da parte das motos, fui eu que dei o primeiro impulso para a criação do grupo que existe, o grupo Rebelos. E quando tomei essa iniciativa, primeiro porque já sabia de outras paróquias que também tomavam a iniciativa, e eu também quis aqui implementar essa ideia de irmos a Fátima bicicleta e criar esse espírito de grupo, de amizade, de convívio, porque ir a Fátima bicicleta é muito mais do que andar de bicicleta, é sobretudo um espaço de convívio, de divertimento, de oração também, que nós ao final do dia tínhamos sempre missa também quando chegávamos a meio do percurso. Há esta, e depois tinha parte de convívio, de brincar, que é muito saudável. A parte das motos, primeiro porque é uma das minhas paixões, não é tão esforçoso como andar de bicicleta, e outra, comprei uma moto, e então também surgiu essa ideia, até como tenho moto agora, vamos organizar também um passeio motar, e eu fico feliz por ter lançado as bases, por terem pegado na minha ideia e continuarem com este projeto, e eu continuo na mesma, sempre que a minha disponibilidade permite, e eu sempre colaboro, e eles sabem que têm na minha parte todo o apoio, acima de tudo tem a minha amizade, que é aquilo que eu quero fazer, sobretudo com eles, é eles saberem que eu estou aqui com eles, e sou o padre deles, é verdade, isso está em primeiro lugar, mas é um padre que é amigo, é um padre que é companheiro deles, é um padre que está presente nas iniciativas, e é um padre próximo, que é neste sentido de fazer uma, como dizia há pouco, no sentido de fazer uma pastoral de proximidade, de amizade, de alguém que está também integrado na comunidade, e que não está isolado, apenas ligado às coisas da igreja e da religião.
1: Paulo, só para esclarecermos os mais desatentos, eu falei aqui em motobikes rebelos. Quero assim muito sucintamente explicar porque é que é motobikes rebelos.
2: Como dizia há pouco, e acabamos por falar, não podemos contornar, o Padre Pedro, que nos incutiu, digamos, essas duas rodas no nosso percurso da associação e do rancho folclórico, que o recebeu muito bem, de braços abertos, quando veio para cá a primeira vez para a paróquia, e que nos é muito querido e é pessoa muito, muito desejada cá na paróquia. E ele incutiu-nos exatamente isso, essas duas rodas. E começou pelos amigos do Padre Pedro, era assim que era conhecido, esses percursos a Fátima, nas bicicletas e nas motas, no passeio, porque é uma pessoa também muito jovem, que está sempre presente connosco e nos anima muito também nessa parte esportiva. Isso foi decorrendo, os amigos do Padre Pedro, até que achamos por bem batizá-lo. Batizar este nome, e então surgiu o moto das motos, o bike das bicicletas e o rebelos, como é evidente, não podíamos evitar, dos barcos que faziam a caminhada onde nós nos situamos, precisamente nas margens do Douro.
1: Portanto, está dada a explicação. E agora vamos mesmo a caminhar a passos largos, neste caso vamos em duas rodas, portanto, para o final do programa. E uma associação destas, com todos os obstáculos inerentes aos pequenos meios, não deixa de existir porque os seus elementos continuam cada vez mais empenhados no aperfeiçoamento de todo este trabalho. A comunidade, por sua vez, responde e diz que é excelente um projeto e a respectiva direção, que são muito válidos para toda a comunidade. Aliás, eles são unânimes e diz que a entrega aos outros, a seriedade, a capacidade de trabalho foram as principais características elencadas pela nossa equipa de reportagem.
3: Ia nascer, tanto, enfim, é uma associação que tem mantido quase sempre o mesmo ritmo, faz um festival todos os anos, representa a freguesia e o concelho a nível nacional e até a nível internacional, a cultura da nossa terra, os nossos trajes antigos, não é? Que a maior parte das pessoas hoje, tanto, enfim, já não se lembrava, tanto, enfim, se não existisse estas associações. Tem uma secção, tanto, enfim, que é a secção das motobikes, tanto, enfim, que são bicicletas, fazem diversos passeios, um deles a Fátima, anual, pronto, que também trazem de vez em quando mais um bocadinho de animação, tanto, enfim, e esta freguesia.
10: Eu tenho uma direção dinâmica que ajuda e que vai empurrando e que vai fazendo o que pode. Eles já têm os meios com que mantêm a associação e têm as suas formas de trabalhar. E têm conseguido, e oxalá que se mantenha essa vivacidade, essa força para continuar. A sede para eles será uma mais-valia. Pronto, e acho que vai ajudar a unir, porque é para isso que a sede serve, é para juntar os polos, mas fundamentalmente para juntar, para as pessoas se reunirem, conversarem e estarem reunidas em volta da associação. E acho que vai ter essa finalidade. Uma forma de eles se encontrarem, de eles se juntarem, pronto, isso é bom. E espero que possam ter algum benefício disso.
11: Vindo lá grupos de fora, lá também a associação de piares. Então acho que estou bem, acho que estou bem no bom caminho. Vamos para a freguesia, que é divulgado a nível internacional. Tem ido a França e outros sítios têm ido para fora. Ah, sim, tem melhorado.

0: com idade inferior aos 6 meses de idade. Portanto, apesar de haver uma explicação fisiológica por esta questão da prolactina inibir a ovulação, é preciso ter cuidado porque é muito fácil existir uma falência deste método e, portanto, aquilo que está preconizado é na consulta do puerpério, portanto, após o parto, explicamos os métodos contraceptivos e, geralmente, a maior parte das grávidas opta por iniciar uma pílula contraceptiva, que é uma pílula um bocadinho diferente da maior parte das
1: e que está
0: outras.
1: Mais indicada para esta
0: Sim,
1: fase específica.
0: É aquela que está adequada para a fase em que a grávida está a amamentar.
2: Muito bem, nós estamos mesmo no final do nosso tempo. Existiriam ainda muitas outras questões a colocar. Apenas esclarecer duas, não vamos explicar, mas só dizer que não existem propriamente alimentos que aumentem a produção do leite materno e nem todas as mães poderão efetivamente amamentar, dependendo de algumas condições, nomeadamente infecciosas. Portanto, antes de todo este processo, mais uma vez,
0: Mas são muito poucas as condições
2: que
0: impossibilitem a amamentação.
2: No geral, à partida, podemos dizer que quase todas as mulheres podem amamentar. Muito bem, estamos mesmo no final. Não sei se querem lançar só uma mensagenzinha rápida para nos despedirmos. Alguma de vocês?
3: Sim, eu dirigia-me às mães, primeiramente, dizer-lhe que a gravidez não é uma doença, é um estado de alma, é o começo de um amor eterno, é o fruto de um momento vivido a dois. Isso é uma coisa super boa, não é?
2: Por isso aproveitem.
3: E depois dirigia-me também às mulheres que não podem engravidar, ou que não querem, ou que ainda não conseguiram ser mãe. Um dia vai chegar a vossa vez, não é? A vossa hora. E não se sintam menos mulheres por isso. Acho que também é muito importante.
2: Muito importante. Cristiana?
0: Eu ia só reforçar, assim, em modo de conclusão, de que, como vimos, existem mais mitos do que verdades. Portanto, é importante a mulher estar esclarecida e é importante que viva esta fase da gravidez optando por fazer escolhas adequadas para que possa gerar um bebê saudável e também para que possa passar estes 9 meses da melhor forma possível.
2: Muito bem, agradeço às duas o terem vindo e, portanto, a mensagem é mesmo esta, quer sejam 9 meses ou um bocadinho menos, o nosso conselho é só um, que usufruam de gravidez e de tudo o que faz parte do processo de geração de uma nova vida. Se a mulher, cuide de si e tente sempre ver o lado positivo desta bênção, diga lá que não é uma honra. Se é homem, nunca se esqueça de que o seu papel é igualmente fundamental para que tudo corra bem. Sejam atentos, questionem, vão às consultas e tenham em conta que o que ouviram neste programa é realmente importante. Há mitos que não vale a pena alimentar e receios que não se justificam. Nós voltamos em novembro. Se o bebê nascer, entretanto, muitas felicidades. Se não, já sabe, se a saúde o visitar, abra a porta e deixe entrar.

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1: Olá, bom dia, sejam bem-vindos ao A Nossa Terra. Depois do intervalo que fizemos devido ao domingo eleitoral, estamos de regresso para lhe dar a conhecer o que de melhor existe e se faz na região aos mais diversos níveis. Desta vez vamos falar de associativismo, de lazer e área social, duas formas de trabalhar em prol da comunidade. Diria até dois exemplos a seguir. Na segunda hora vamos falar de solidariedade social com a Jovem Associação para o Desenvolvimento de Duas Igrejas no Concelho de Paredes. Para já é sobre duas rodas e sem motor que conduzimos o programa até bem perto das 11 da manhã. Vamos conhecer o BT Termas, sediado na freguesia de Termas de São Vicente, no concelho de Penafiel. Esta é uma associação recente, mas com alguns anos de prática desportiva da modalidade. É uma coletividade que tem, naturalmente, já algumas boas histórias para contar, de cariz solidário e sempre com a premissa do convívio e do lazer. Fique connosco, faça-nos companhia.
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2: Esta semana, em destaque, a ADI, Associação de Solidariedade Social de Duas Igrejas em Paredes, e o BT Termas em Penafiel. 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
1: Os BT Termas são um grupo de amigos que iniciou a prática do BTT no ano de 2001. Tudo começou quando Agostinho Dias, sempre ligado à prática do desporto, começou a dar as primeiras pedaladas pelos caminhos rurais da região e à descoberta de novos locais, de forma a poder abstrair-se do seu longo dia de trabalho. Assim começou esta aventura, que rapidamente virou prazer, a de pedalar e a do convívio que a atividade proporciona. Agostinho foi contagiando um amigo e mais um amigo, e assim foi crescendo o grupo, formado por um grupo de amigos do concelho. Os BT Termas são uma associação fundada oficialmente em maio de 2016. Conta com cerca de 65 elementos e várias missões para concretizar, promovendo a atividade física, o convívio, a amizade, a aventura, o gosto pela natureza e a solidariedade. A prática desta modalidade traz benefícios aos mais diversos níveis. Promove e divulga o património cultural, paisagístico e ambiental. Promove a prática de desporto de natureza ao ar livre, preservando e valorizando o ambiente. Para nos dar a conhecer mais detalhes deste grupo e todo o ambiente que nele se vive, temos então connosco em estúdio dois convidados. São eles o Carlos Dias, atual presidente da associação, e Gil Reis, membro do grupo que faz parte dos órgãos sociais. Vamos também contar com a participação então via telefone de um dos sócios fundadores, eu diria até mentor do grupo, Agostinho Dias. É precisamente com ele que vamos então começar esta conversa. Ele, que é natural das Termas de São Vicente, tem 50 anos e é engenheiro informático de profissão. Desde jovem sempre foi adepto do desporto, chegou a jogar futebol, mas o interesse pela bicicleta despertou-lhe mais entusiasmo. Começou a praticar a modalidade aos 16 anos e não mais parou. Muito bom dia, engenheiro Agostinho Dias. Antes de mais, obrigada por esta disponibilidade para estar connosco via telefone. Sabemos que é um grande impulsionador. Sabemos que é um grande impulsionador deste grupo, através dos seus passeios ao fim de dia, acabou por semear o interesse pela modalidade na região, não é assim?
3: Sim, é verdade. Não só eu, mas um conjunto de amigos, basicamente foi isso, não é? Não está personalizado apenas na minha pessoa, mas num grupo de amigos, sim.
1: Quer contar-nos como é que começou este grupo a formar-se e como é que eram esses inícios da prática do BTT?
3: A prática do BTT começou por apenas por desporto, não é? Por desporto, por passeios praticamente quase sozinhos, e depois fomos juntando, e mais tarde é que deu origem ao que chamámos hoje por BTT Termas. Mas numa fase inicial era um pouco isoladamente, cada um por si, não é? Andar, dar umas voltas de bicicleta, no fundo com a ajuda, com a intenção de praticar desporto, não é? E também com o gosto pela bicicleta, um pouco das duas coisas, não é? Foi assim que começou.
1: Esta necessidade de andar de bicicleta surge porquê? Para descomprimir, para o convívio? No fundo, o que é que vos move e movia naturalmente a juntarem-se para praticar a modalidade?
3: Não, como lhe disse anteriormente, isto começa por ser um pouco individual, porque a bicicleta permite fazer desporto individualmente, não é? Tem que ser em conjunto, em grupo. Só depois, mais tarde, começámos a juntar, havia mais pessoas a andar de bicicleta e começámos a andar em grupo. Pronto, basicamente foi um pouco isto, não é? Porque o andar de bicicleta foi para fazer desporto, não é? E a bicicleta permite fazer esse mesmo desporto isoladamente, não é? E depois começámos a juntar. E foi não exponencialmente, mas começou a aumentar bastante o número de participantes e deu origem àquilo que se conhece, não é?
1: É isso mesmo. Como é que as pessoas se foram juntando a vocês?
3: Não, porque uma coisa é andar isoladamente no mundo, ok? E depois um amigo puxa outro amigo e começámos a andar em grupo. Isto começa assim, isto começa por não por haver é quase por espontaneidade, não é? Basicamente é um pouco isso.
1: Os pontos de encontro ainda são os mesmos dos inícios? Os trajetos mantêm-se ou fazem questão de alterar as rotas para não cansar?
3: As rotas estão todas aí na região, esporadicamente vamos para fora, mas é decidido na hora, isto é, quando nos juntamos, os que vão andar, decidimos para onde é que vamos, e andamos ou para um lado ou para o outro, andamos sempre aí na... Digamos que 95% das saídas são aí na região.
1: Muito bem. Engenheiro Agostinho Dias, há pouco fiz referência que a sua ligação ao desporto começou por uma modalidade coletiva, o futebol, mas acabou por dar preferência à bicicleta. Nós gostávamos de saber porquê.
3: A minha ligação ao desporto começa com o futebol, não é? E depois, o futebol é um desporto coletivo e que obriga, e que continua a jogar hoje, mas com menos frequência, obriga sempre a um número certo de participantes, não é? O ciclismo tem essa vantagem, não é? Estamos no nosso a fazer diário, no nosso trabalho, e ao fim do dia podemos pegar na bicicleta e dar uma volta, não é? É aquilo que eu lhe dizia há um bocado, de poder praticar desporto isoladamente, não é? E depois, mais tarde, é que isto dá origem, um amigo puxa o outro, começamos mais ao fim de semana, começamos a juntar ao fim de semana, e depois a partir daí andamos sempre em conjunto, não é? Em grupo.
1: apaixonou-se de tal forma pela prática que a prova é que nunca mais a largou.
3: Não.
1: Que vantagens é que tem a prática do BTT?
3: A prática do ciclismo, seja ele o BTT, seja ele o Strava, pronto, em primeiro lugar, desporto, não é? Em segundo lugar, a vantagem de andarmos em grupo, não é? É uma camaradagem, um grupo de amigos, não é? Principalmente quando estamos a fazer BTT no monte, não é? Onde é sempre importante estarmos mais do que um por causa de alguns trilhos serem perigosos. E pela aventura, basicamente é um pouco isso, pela aventura, pelo desporto e pela camaradagem, não é?
1: Muito obrigada, engenheiro Agostinho Dias, por esta participação. Votos de muito sucesso para esta prática e continuação de um bom dia.
3: Ok, obrigado a vocês. Muito bom dia.
1: Está na altura de falarmos com Carlos Dias, que não é natural de Penafiel, mas vive no concelho há 41 dos seus 47 anos. Muito bom dia, Presidente Carlos Dias. Seja bem-vindo ao A Nossa Terra. Não fazendo parte daquele grupo, Agostinho e Ricardo, entra quase logo de seguida para este grupo de amigos que se juntava para praticar BTT.
4: Sim, muito bom dia. Sim, entrei logo de seguida, né? Eles começaram a convidar, a fazer vários convites para os amigos aparecer. Foi um bocado melhor, custou um bocadinho, de manhã ter que levantar cedo, principalmente ao domingo. Mas aparecemos uma vez, achámos uma certa piada aquilo, começámos a ser, pronto, todos os domingos começámos a encontrar-nos, a sair, a fazer passeios, começámos a fazer convites a novos amigos, uns trouxeram outros e começámos a criar assim um grupo. E agora, aos domingos, é sempre isto, todos os domingos.
1: Nós sabemos que vocês no grupo têm uma premissa, que é: cada amigo deve trazer um amigo.
4: Sim. Só assim é que conseguimos crescer. Ser um só a convidar é complicado. Todos os amigos têm um. Muitos deles que lá estão até eram amantes de duas rodas, mas com motor, de motas. Agora passaram à bicicleta, que é um no meu caso. No meu caso, sempre tive paixão pelas motas. E agora não deixei de ter, mas todos os domingos é a bicicleta que me acompanha.
1: O Sr. Carlos dizia-nos há dias, a quando da produção deste programa, que confessa que inicialmente não achou muita piada à prática da modalidade. Foi porque o desafiaram, mas não ficou logo encantado.
4: Sim, não é fácil. Olha, habituado a andar de moto desde os 14, 15 anos. Não havia dificuldades nas subidas, muito menos nas descidas. E o obstáculo da bicicleta é muito diferente. São subidas dolorosas, é um sacrifício muito grande. Eu via outros colegas meus de motas a passar por mim de manhã, eu de bicicleta. Em princípio até achava graça, depois tinha um bocado de vergonha. Mas comecei a habituar, comecei a gostar. Consegui arrastar alguns amigos meus que tinham motas, consegui arrastar connosco. Neste momento ainda andam de bicicleta connosco, e é para manter. Agora a paixão, não foi fácil, não. Isso, mudar uma paixão para outra.
1: Estamos a falar de duas modalidades muito diferentes.
4: Sim, não tem nada a ver. Não tem nada a ver, é totalmente diferente. A bicicleta, a moto também tem um esforço físico muito grande. Mas uma manhã somos capazes de fazer 70, 80 km de moto, não é? Bicicleta, quando se faz 30, está mais que na hora de ir ao almoço.
1: Mas consegue, passado este tempo todo, consegue definir o que é que foi que o fez ficar pelo BTT e abandonar as motas?
4: Sim, isto é muito fácil. A mudança, a principal mudança é o convívio. Nas motas não existe. Nós fazemos, nesses 30 km que fazemos, estamos sempre em constante conversa com um amigo, com outro, passa um, passa outro, a gente, um para, outro espera, outro não consegue, um desiste, a gente puxa por ele. Nas motas fazemos 20, 30, 40 km. Quando se para, vamos querer contar uma história do que se passou há uns quilómetros atrás. Já ninguém se recorda de quê, nem aonde, porque já foi há tantos quilómetros atrás. É totalmente diferente.
1: Muito bem. Deste tempo todo que pratica a modalidade, certamente há já aí algumas histórias, algumas mais caricatas, outras menos, para contar. O que é que mais guarda? O que é que mais ficou aí marcado?
4: Olha, pela negativa, foi uma queda que eu tive. uma queda que eu tive em 2015, que anos e anos de andar de moto eu nunca tive nada, nunca tive problema nenhum, e em 2015, em outubro, tive uma queda e parti a clavícula, estalei uma plata, duas costelas, foi o mesmo negativo, embora ao fim de 4 dias já dava para rir, não é? Mas no princípio foi muito negativo. Positivo são vários, são olha, novas amizades que se criam, conhece sítios lindos no nosso concelho que não se conhece de outra forma, a não ser bicicleta ou com caminhadas, mas não neste caso nós bicicletas que é que praticamos. Conhece sítios completamente desabitados, completamente tudo natural. Isso é um positivo, e as amizades que se criam, os convívios, as brincadeiras, tudo que se faz, os jantares, muita coisa.
1: O ambiente que ali se vive supera essas situações menos positivas que são físicas, não é? Ou seja, tem uma queda, magoa-se, mas o ambiente leva-o a querer continuar a fazer parte deste grupo. Importante também frisar aqui é que o BT Termas tem vindo ao longo dos tempos a somar cada vez mais respeito pela modalidade, não é? Ou seja, vocês começam com um determinado número de pessoas, hoje já são muito mais, e há cerca de um ano o grupo, que era apenas um grupo de amigos, decidiu tornar-se numa associação com todos os estatutos legais que isso obriga. O que é que vos motivou a tomar esta decisão?
4: Olha, estamos ultrapassados, não é? Pelo positivo, dá-me-se ultrapassados. Grupos amigos nossos que tinham-se formado muito recentes criaram-se, restaram-se, e nós foi essa que nos levou, a principal razão foi para nos restar, foi fazer essa sermos iguais a eles, não deixarmos ficar ultrapassados, saudavelmente, sem picardias nenhumas. Combinamos um dia dizer, opa, vamos formar isto, que estamos, somos tão antigos e realmente está. É uns para cada lado, equipamentos cada um da sua cor, tudo diferente. Vamos formar, vamos fazer uma formação, vamos criar mesmo a sério, restar, e a partir daí poderemos ter o apoio que neste momento não temos, embora que nós os apoios para pequenos eventos que nós façamos não é com grandes fundos, não queremos fundos lucrativos, é mesmo convívio, pouco se vai precisar na altura para o convívio. Essa é a razão de nós termos restado, não há nada em contrário. Mantemos sempre aquilo que fomos do princípio, somos agora. Eu não me intitulo presidente, a não ser na brincadeira com os colegas, não me intitulo, presidente são todos. Continua a ser um grupo de amigos, apenas restado.
1: Um grupo de amigos que está registado, mas que o que não tem é uma sede própria, certo?
4: Sim, neste momento não. Neste momento não temos. Temos a promessa, ficamos com a promessa da Junta de Freguesia, já disse que em breve iremos ter. Também não estamos a fazer grande pressão, não temos feito grande pressão por isso, mas estou convencido que sim, que o Presidente da Junta da Sermos Avisante que nos vai ajudar nesse aspecto.
1: Muito bem. A nível de atividades, o que é que a Associação BT Termas organiza atualmente?
4: Olha, nós começamos a levar isto mais a sério na questão de começar a pensar em organizar coisas desde que nos formamos, não é? Porque nós já temos um evento anual já há 10 anos, que este ano foi o 10º ano, mas começamos agora a pensar seriamente em uma vez que estamos restados, em fazer eventos. E temos já bem encaminhados para o ano dois deles. Não queremos ir muito para a frente porque não está bem definido, mas para o ano.
1: Mas estão a ser estudadas já duas iniciativas. Esse evento anual que se refere, que vai já na 10ª edição, é o Passeio a Fátima.
4: Sim, correto. É o Passeio a Fátima.
1: Um passeio que, verdade seja dita, é a vossa imagem de marca. É o que mais projeta ao grupo.
4: Sim, é. É o único. Nós é o único, não temos mais evento nenhum atualmente.
1: Mas há pessoas que vos conhecem só por este passeio, ou seja, sim, porque vêm só para participar no passeio a Fátima.
4: Correto, temos. E nós já começamos a trabalhar para o próximo ano, que isto já leva uma logística muito grande. E são os próprios participantes, de ano para ano, que nos ligam a reservar o seu lugar. Já está muito bem encaminhado para o ano. Poderá ser, deve ser, o ano que mais gente vai para o ano. Possivelmente iremos ter que fazer alguns cortes em algumas pessoas novas que estão a aparecer. Porque, por nós, e aconselho todo o Penafiel e vizinhos, mas a logística é complicada e o hotel não tem capacidade para tal. Estar a meter gente num hotel diferente, não há convívio. E nosso objetivo do ET Termas é o convívio, não é a competição.
1: Muito bem. Portanto, a logística impede que haja aqui um número ilimitado de participantes. Importa dizer que é um passeio que atualmente dura 2 dias. E quer descrever-nos em concreto como é que é esta atividade? Saem de onde? Comem onde? Como é que é?
4: É assim, a saída é sempre das Termas de São Vicente, não é? Que é lá que somos. Saímos das Termas de São Vicente às 4 da manhã. Saem 2 grupos, um às 4, outro às 6. O das 4 é os Calminhos. Os das 6 é os Tubarões mesmo, a sério. Temos 4 carrinhas de apoio. De 40 em 40 km as carrinhas param para dar assistência e apoio a todos os ciclistas. Nisso vamos até Figueira da Foz, que ficamos lá no hotel na Figueira da Foz. O almoço é feito por nós, é cozinhado por nós, é grelhados, feito no espaço que o hotel nos cede. Pernoitamos lá no hotel. No outro dia de manhã, 8 horas da manhã, saímos em direção ao Santuário de Fátima, com a paragem na mesma dos 40 em 40, de 40 em 40. E chegamos a Fátima, ao recinto, por volta das 2 horas, 1-2 horas da tarde, em que temos lá na mesma pessoas a cozinhar para nós. Almoçamos, vamos aos banhos e de seguida vamos tirar a fotografia do grupo ao santuário.
1: Com que apoios contam vocês para estes 2 dias de passeio, Carlos Dias?
4: Ora, os apoios que nós temos é a Câmara Municipal de Penafiel, junto à Freguesia das Termas São Vicente, São José Soares, o Intermarché, o Sr. Cunha, empreiteiro, que nos oferece os gasóleos para as carrinhas. E é dentro disso. Móveis Afonsil, que nos também costuma emprestar uma carrinha.
1: Portanto, as Forças Vivas da Terra têm estado solidárias com vocês porque concordam com a iniciativa. Essas pessoas são pessoas que participam também na atividade ou apenas vos emprestam os materiais necessários?
4: 2 deles participam connosco, que é o caso do Sr. Cunha e o do Intermarché. Acompanham-nos, não na bicicleta, como peregrino de bicicleta, mas acompanham-nos de carro. O Sr. Cunha é um apoio muito importante que nos dá, além do gasóleo que nos oferece para as carrinhas. Tem uma de moto, faz acompanha-nos de moto, em que nos dá assistência com garrafas de água, fruta, na própria moto transporta-nos isso, que é muito importante, porque nós temos que olhar sempre em alturas quentes do ano. E o apoio dele é muito, muito, muito importante. Muito mesmo.
1: Vocês, ao que sabemos, já chegaram a ter 93 participantes numa viagem. Este ano, quantos elementos é que participaram?
4: Este ano tivemos 79, porque coincidiu com as comunhões na Estrada de São Vicente. Tivemos só 79, mas para o ano garanto que já estamos mais que correr com o tirado.
1: Muito bem. As razões que vos levam a realizar este passeio anual a Fátima, podemos dizer que são religiosas ou é o convívio?
4: É o convívio. É o convívio, embora que nós, alguns dos que vão com promessa, e nós damos o apoio todo possível para que lá cheguem, que cumpram a sua promessa. Temos Mas o forte é mesmo pelo convívio. Melhor, nesses peregrinos que vão com promessa, alguns deles, ciclistas peregrinos que vão com promessa, temos uma história muito engraçada, que é um rapaz que há 8 anos que vai connosco, que vem da Suíça de propósito para cumprir a promessa. E faz questão de ir connosco, tem outros grupos em que poderia ir em altura de férias cá, mas faz a questão de vir connosco pelo apoio que tem tido.
1: Muito bem, nós quisemos ouvir precisamente testemunhos de pessoas que fazem esta viagem, este passeio anual a Fátima com o grupo BT Termas. Quisemos perceber a importância que tem para eles participar nesta atividade. E em muitos dos casos não participam na jornada, mas são pessoas que ajudam a que a atividade se torne possível.
5: Recentemente fui a Fátima, ou seja, é um grupo muito unido, muito, muito, muito grupo. Foi uma ideia um bocadinho radicalista e sem treino, sem nada. Nunca me faltou nada, nunca me faltou nenhum apoio. Gostei e vou repetir. Aqui não entra muito o conceito de prova, não há competição. Ou seja, se demoras 4 horas, demoras 4 horas. Se demoras 10 horas, demoras 10 horas, que interessa lá chegares. Pronto, é essa a ideia. A última descida para Fátima. Foi aí que eu disse, não, para o ano vou e vou treinar para conseguir chegar com mais facilidade.
6: O passeio anual, que acho que é um dos pontos fortes da associação, que é o passeio anual a Fátima, no qual eu participo com uma carrinha, também posso. Tenho pena de não os acompanhar, mas pronto, a minha vida nem sempre deixa. Não, mas acho muito bem o que eles estão a fazer, acho muito bem.
7: Nós para Fátima, o nosso grupo do BT Termas, não vamos só nós do BT Termas, estão abertas as inscrições para quem quiser. Mas nós, o nosso grupo, a maior parte é que faz o trabalho todo, não temos apoios de mais ninguém, temos sempre apoios, por exemplo, das juntas de freguesia, da Câmara, muita gente nos dá os apoios, mas o trabalho é todo feito por nós, pelo nosso grupo, que organiza as bebidas, organiza junto aos sacos, o itinerário, o percurso. Os reforços, que são muito importantes durante a viagem para nos hidratarmos. Normalmente nós vamos no verão e está muito calor e nós precisamos de ingerir. E pronto, e no fundo é isso. Nós fazemos todo o trabalho e é muito complicado e cansativo, mas no fim o resultado é positivo.
1: E quem também participa nesta atividade e faz parte do grupo BT Termas é o nosso próximo convidado. Gil Reis tem 46 anos, é natural de Penafiel e reside já há vários anos nas Termas de São Vicente, na antiga freguesia de São Miguel de Paredes. É técnico de vendas, está no grupo há 6 anos, faz então parte dos órgãos sociais e é catequista também na Paróquia da Terra. Muito bom dia, Gil. Seja bem-vindo.
8: Olá, bom dia.
1: Ao A Nossa Terra. Podemos começar precisamente por esta característica em comum, que é catequista, participa há vários anos no passeio a Fátima. Faço-lhe precisamente a mesma pergunta que acabei de fazer ao Sr. Carlos. O que o move a si? É o desporto, é o convívio, mas também uma componente religiosa?
8: Sim, muito bom dia. Eu gosto muito de BTT, para andar de bicicleta. Também gosto muito de ir a Fátima pela minha fé. Eu costumo dizer que faço a minha peregrinação. Vou com a minha devoção e também com o convívio dos colegas. Para mim, a bicicleta é um desporto que faz bem à saúde. Recomenda-se. E, além disso, tenho a oportunidade de conhecer trilhos e uma natureza fantástica que não conhecia e faz bem à saúde, recomenda-se. Além da natureza, a gente sai com uma energia fantástica, adoro. Gosto muito de pegar na bicicleta e ir para os trilhos, para a natureza. E pelo convívio com os colegas, com os amigos e também pelos reforços. Isto é, a gente chama de reforço, isto é, pela merenda que a gente normalmente consegue. E é super fantástico. Eu gosto muito da bicicleta, fico totalmente diferente e aconselho toda a gente a praticar o desporto.
1: Quem é que foi o culpado da sua entrada no grupo?
8: Olha, eu tenho dois casos. Tenho um aqui o Carlos Dias, o nosso presidente, um dia chegou à minha casa e disse: olha, tens que ir connosco a Fátima. E isto era uma coisa que eu já tinha na mente há muitos anos. Só que eu tinha a ideia que era pegar na bicicleta e ir, mas não. Entretanto, é preciso termos preparação. E entretanto, falei com um amigo meu, que já tem muita experiência, que é o amigo César, e disse-lhe: olha, eu quero ir a Fátima, vou comprar a bicicleta e vou. E ele então explicou-me que não é pegar na bicicleta e andar, temos de ter preparação, fazer treinos, uma alimentação. E entretanto o meu colega, o César, ajudou-me bastante, preparou-me, deu-lhe muito isso a ele. E chegou ao dia e eu fui então a Fátima. E correu muito bem. A partir daí, agora sempre que eu puder, vou sempre fazer a minha peregrinação a Fátima.
1: Ó Gil, permita-me perguntar-lhe, há pouco ouvíamos alguns relatos de pessoas que participam nesta viagem. O presidente Carlos Dias já nos falou muito da logística e como é que toda esta atividade se processa, mas gostava de lhe perguntar como é que descreve o momento da chegada à Fátima?
8: Ora bem, para mim é uma emoção muito grande. E a gente, para ir a Fátima, muita gente diz que vai pelo convívio, mas eu acredito que também é a fé que faz-nos mover, um sacrifício. É preciso ter, me diz um amigo meu, é preciso ter motor para ir de Fátima de bicicleta. E além disso, é preciso ter fé. E eu acho que a fé também nos faz mover tantos quilómetros e um bocadinho de sacrifício. Mas como somos um grupo de amigos e há um convívio, e entretanto nós ajudamos uns aos outros. Eu tenho uma experiência em que o primeiro ano que fui ia um bocadinho sozinho, entretanto apareceu um grupo de amigos de uma freguesia vizinha, que é de Rio de Munhos, em que me disseram: colega, então vem aqui para a nossa beira, vamos todos em conjunto. E começamos ali a andar, até que acabei por descobrir, ia lá um primo meu, acabámos por nos conhecer, acabámos por nos ajudar uns aos outros e tornou-se mais fácil.
1: E há um enorme espírito de entreajuda, mas a chegada é especial, acima de tudo para quem vai com fé.
8: Sim, é especial. Principalmente quando a gente começa a subir a famosa subida da Santa Catarina, toda a gente diz que é difícil. Para mim, eu acho que é mais fácil. Para mim. Porque estou próximo do santuário. Há ali uma força que me faz mover. E eu sempre posso, também faço, ajudo a transmitir essa minha energia, essa minha fé aos meus parceiros que me encontram dificuldade. E quando chega-se ao santuário é gratificante. E só peço que tenha sempre saúde e que possa
1: ir muitos mais anos. Nós também conversamos com o Vítor Macedo, ele que é natural de Penafiel, agente da PSP de profissão. Vítor sempre teve um gosto enorme pela prática do desporto, praticou atletismo até que em 2008 decidiu começar a andar de bicicleta e ainda nesse ano passou a integrar o grupo BT Termas. Esteve na associação durante 6 anos, neste momento já não faz parte porque gosta de se pôr à prova e competir, mas recorda com saudades os momentos que lá viveu. Vítor faz questão de continuar a participar no passeio anual a Fátima e nos eventos que são realizados.
9: São 2 dias, é espetacular. É um convívio de diversão, puro convívio. Conhece-se muita gente. Chegámos a ir cerca de 80 atletas. Muita gente, atenção. Pois nós acabamos por estar, às vezes, nessa viagem separados, vai por 10 km, porque é muita gente. E a estrada tem regras que têm que ser cumpridas, a segurança em primeiro lugar. E às vezes parávamos e era sempre pessoal a passar, sempre, muita gente. Era 2 dias de pura diversão. A principal característica do grupo é, sem sombra de dúvidas, o convívio. O convívio e a amizade que eles têm, em certa parte, deixa-me saudades desse tempo. Mas as opções de vida e os objetivos que nós traçámos levaram-me a mudar. São pessoas com quem se pode contar e hoje em dia não há muitos. São puros, são amigos que continuem e quando organizarem um evento, desde que eu possa, lá estarei.
1: Presidente Carlos Dias, acabamos de ouvir o Vítor falar então desta união que se vive no grupo e deste bom ambiente, mas é importante referir que se para uns isto é muito ao de leve, para quem gera não é assim tão fácil. Ainda que seja um grupo que se dedica ao lazer, não tanto à competição, dá algumas dores de cabeça, algum trabalho gerir esta equipa e conseguir, por exemplo, verbas para organizar todas as atividades.
4: Sim, dá um bocado de cabeça, mas a vontade de querer organizar, a vontade de querer juntar, de aumentar o grupo, isso é tudo superado. Com o apoio das pessoas, todos nós trabalhamos para o mesmo. Eu costumo dizer que eu não sou um presidente, eu sou um elemento do BT Termas, mas nada. Todos nós trabalhamos para o mesmo. Nesta tal organização que fazemos, a Fátima, que para agora é o único evento que fazemos, todos trabalham, todos têm uma iniciativa, todos dão uma ideia, todos pedem um apoio, todos pedem ajudas. É feito por todos.
1: Quem trabalha também nesta angariação de fundos para que as atividades do grupo possam realizar-se é António Silva. Ele que é natural de Penafiel, é empresário e mecânico de profissão. É um dos fundadores do grupo, encontra-se já há 9 anos e é o atual tesoureiro da associação. Diz ele que o bichinho pelas bicicletas já lhe entrou de tal forma no sangue que já o conseguiu incutir no filho de 11 anos esta paixão pelo BTT. O filho já acompanhou o grupo algumas vezes.
10: Fui eleito para esse cargo, pronto, tenho que agora. Tenho pouco tempo disponível para isso, mas tem que ser mesmo, não tenho outra solução. É necessário as funções saídas de dinheiros, pronto, gerir a parte da tesouraria, da associação, mesmo quando temos patrocínios, guardar, acertar tudo, pôr de quem foi, pronto, ter tudo sempre assim, mais ou menos direito, minimamente. Tem um grupo forte, unido, um grupo que, pronto, gosta de estar lá. É um grupo de 5 estrelas. Quer ajuda, não? Toda a gente ajuda uns aos outros, não é? Porque se vamos 20, vimos 20, não é? Vamos 20 e vêm só 5 embora, os outros estão lá perdidos, não é? Pronto, somos um grupo que tentamos ajudar uns aos outros, melhores que se levantam mais, os mais fracos e. Para chegar toda a gente bem ao fim. Pronto, além do grupo, somos pessoas todas conhecidas, todas amigas, não somos pessoas de desconhecidas, não somos pessoas que estamos lá para estar. Somos um grupo de pessoas todas unidas, todos amigos, não, e pronto, motiva-nos porque somos todos amigos uns dos outros, não somos pessoas desconhecidas. É mesmo o que nos faz falta, era uma sede, a gente precisava mesmo de ter isso para conseguir fazer alguma coisa, mas não temos um ponto de referência, não temos nada. Não, é mesmo o que nos faz mais falta neste momento, era isso. A gente ia ter um sítio onde pudesse fazer umas reuniões, podíamos organizar alguma coisa que não podemos porque não temos um local próprio. E pronto, fazíamos mesmo imensa falta. Era das coisas que mais nos faz falta mesmo, era uma sede.
1: Carlos Dias, isto é um dado curioso, que é vocês mais velhos, aos poucos e poucos, conseguem já começar a trazer os vossos filhos e o grupo já começa a ter jovens que provavelmente darão aqui uma garantia de continuidade.
4: Sim, já temos novos elementos a andar connosco. O caso do filho do Dr. Silva, o Tomás, o meu filho, que já com 11 anos foi a Fátima. Foi a Fátima, não completando os quilómetros todos. No primeiro dia completou 85 e no segundo dia 70. Mas tinha apenas 11 anos e também na bicicleta que ele levava não ajudava. Em breve temos mais miúdos a entrar a fazer continuação aqui ao nosso grupo. O caso do Gil, fui os filhos do Gil. Em breve já tem mais 2 ciclistas à altura de nos acompanhar nos nossos eventos ao domingo. E outros mais irão aparecer.
1: Portanto, a idade não é um fator condicionante para fazer parte do vosso grupo. Vocês aceitam todas as idades?
4: Sim, nós aceitamos, porque o nosso objetivo é o convívio, é o lazer. Por isso não interessa. Se fazemos hoje 20, amanhã 5, depois 30, não interessa. Os quilómetros que fazemos... Fazemos aquilo é o aliviar do stress de uma semana. Que ao domingo, andar de bicicleta. Não criamos stress, apenas o aliviamos. Não interessa os quilómetros que se faz, interessa a companhia, convívio, e por isso é que cada vez somos mais.
1: Nós tivemos a conversa com o Miguel Dias, um elemento dos mais jovens deste grupo e que é filho do presidente Carlos Dias. Acompanha o pai desde pequenino, tinha apenas 8 anos quando começou a ir com ele a andar de bicicleta e a mostrar interesse pela atividade. Atualmente tem 16 anos, é estudante, adora desporto. Para além desta atividade, pratica também futebol, organiza muito bem o seu tempo para poder conciliar as duas modalidades, que diz estar com alma e coração. Miguel, conta-nos também algumas das suas aventuras no grupo.
7: Já ando com eles cerca de 18 anos. Eles já andam há muitos anos mesmo, eu já não recordo a data certa, mas o meu pai ia com eles todos os domingos a andar de bicicleta. E eu então fui ganhando gosto, visto que eu gostava de acompanhar muito o meu pai em tudo. E pronto, e o meu pai convidou-me, houve uma altura que me convidou para ir com eles, e eu aproveitei, fui logo, e comecei a gostar, como gostava de ver, gostava de os acompanhar todos os domingos, e fui fazendo alguns domingos. Quando tinha 11 anos, fui pela primeira vez a Fátima, de bicicleta com eles. Eu fui numa bicicleta que não era muito apropriada, era muito pesada, não era indicada mesmo para ir a Fátima, mas eu também não tinha treinos, que era muito novo, e o meu pai só queria me levar para ver se gostava, se ganhava gosto. E eu então fui e pronto, fiz cerca de 35 km, e o resto fui de carrinha, mas mesmo assim já deu para ganhar o apetite de voltar a pegar na bicicleta. No segundo ano, com 12 anos, eu fui novamente a Fátima, e fui numa bicicleta, mesmo assim era muito pesada, fui na bicicleta do meu avô, uma bicicleta com cerca de 40 anos, mas já tinha alguns treinos, porque durante esse ano eu já estava com mais vontade e fui fazer alguns treinos de bicicleta com o meu pai, preparei-me bem e fui a Fátima. Logo no primeiro dia, nós vamos em 2 dias a Fátima, logo no primeiro dia eu tive uma queda, arrancamos mais cedo das termas, o ponto de partida é nas termas, e no primeiro dia eu tive uma queda perto de Rio Mau, se não erro. E pronto, tive uma queda que mais tarde vim a saber que fraturei a clavícula. E pronto, mesmo assim continuei o percurso, tinha muita vontade de lá chegar ao destino. E completei o passeio com a clavícula partida, que só vim a saber na segunda-feira, quando depois de uma noite atribulada, senti muitas dores e resolvi ir ao hospital. O grupo, eu penso que o grupo é diferente, porque há muitos grupos aqui em Penafiel, e o nosso grupo procura mais o convívio e a união do que em si as provas e as corridas. Nós procuramos sempre a socializar. Todos os domingos são para socializar, não temos nenhum fim de vitórias, se posso assim dizer. Queremos é divertir, passar um bom tempo no domingo, ao mesmo tempo é um convívio saudável, vamos dizer assim, visto que ao mesmo tempo praticamos um pouco de desporto, vamos falando com o pessoal, que durante a semana é mais complicado. E pronto, como eu disse, eu gostava muito de andar com o meu pai, e o meu pai, pronto, surgiu daí o interesse. Nós para Fátima, o nosso grupo do BT Termas, não vamos só nós do BT Termas, estão abertas as inscrições para quem quiser.
1: Mário Barbosa tem 52 anos, é natural de Irivo e reside em Oldrões. Desde os 16 anos que praticava futebol, foi jogador durante 20 no Futebol Clube de Irivo. E quando decidiu parar com esta atividade, comprou uma bicicleta, começou a andar pelas termas, até que um certo dia foi convidado pelo presidente Carlos Dias para se juntar ao grupo, e desde então nunca mais parou. Luta diariamente para andar na linha da frente.
11: Comecei a andar ali para as termas e foi na altura que o Sr. Dias me convidou. Dizia, olha, se quiser andar connosco, estás à vontade, nem que não faças parte do grupo agora, mas depois um dia mais tarde quiseres fazê-lo, podes pertencer ao grupo. E pronto, eu optei, então comecei a fazer parte do grupo. Aí a paixão começou a aumentar, e com a ida à Fátima, então fiquei, que eu faço, mas é durinho. Tem que se treinar bastante para conseguir fazer, porque assim, no primeiro dia fazemos à volta de 170 km.
12: à volta disso. Se me estiver bem preparado, não vale a pena. No primeiro ano custou-me um bocadinho. Também treinei menos, mas consegui. Agora, este ano, correu muito melhor. Andei sempre no grupo da frente, apesar que era quase dos mais velhos que lá andava. Mas não gosto de ficar mal. E dei sempre o meu melhor para andar sempre certinho com os da frente. E foi espetacular, gostei muito. Estávamos sempre na borga, aquilo é... A gente diverte-se bastante à conta dos passeios que faz, não é? É espetacular. Daqui a tempos fomos fazer um treino para estarmos a demarcar o trajeto que íamos fazer e chegamos um fim de semana a um sítio que vamos para aqui, vamos para ali. Não, vamos para aqui. Fomos para ali, só que aquilo começou a subir muito, o mato cada vez era mais. Não, vamos esquecer. Outro fim de semana vamos procurar outro trajeto. Fomos, ainda pior. Deram a risota aos colegas uns com os outros. É, pronto, e é assim o grupo. É para se divertir. Pronto, são espetaculares, fora de série.
1: Regressamos à conversa com o presidente Carlos Dias. Presidente, temos estado muito focados no vosso passeio a Fátima, mas é importante dizer que todos os domingos este grupo se reúne com mais ou com menos elementos. A vossa atividade principal é uma atividade que decorre semana após semana, que é os chamados encontros domingueiros.
4: Correto. Domingos e feriados, mas pronto, todos os domingos temos um ponto de encontro nas Termas de São Vicente, junto a uma pastelaria que lá existe, vamos um pequeno almoço, é um encontro feito lá. Quem quiser aparecer ao domingo, nosso elemento aparece lá, sabe que é lá que nos encontramos, é lá que saímos, o horário é sempre o mesmo, não é um horário de trabalho, é um horário de lazer, saímos às 9 horas da manhã.
1: E que percurso é que fazem? Quantos quilómetros? É sempre o mesmo trajeto? Ou é ali na hora que fica definido para onde é que vão?
4: Sim, é na hora. É à vez. Quem acordou mais cedo, já despertou melhor, vai dar a sua ideia. E nós seguimos em direção para onde eles forem, nós vamos atrás deles. No fim de semana da frente é o outro. É à vez.
1: Para quem não entende muito bem esta rotina que está aqui a descrever-nos e até, muitas vezes, até questiona porque é que ela existe, após uma semana de trabalho, como é que se tem vontade de ir andar de bicicleta?
4: Essa vontade aparece, talvez, pelo convívio. Deve ser pelo convívio, porque não é por fazer os quilómetros, por a gente sair cansado, no final, chegar ao meio-dia cansados. É o convívio, é o prazer pela natureza, são muitas coisas. Essas duas, por exemplo, são dois exemplos.
1: E a semana depois corre melhor, depois deste passeio de domingo?
4: Sim, corre, se não houver quedas, corre.
1: Há um recarregar de energias, podemos assim dizer?
4: Sim, há. Já mal termino o domingo, estamos a pensar no próximo.
1: Fernando Sousa, de 52 anos, natural de Pinheiro e instrutor de condução, costumava andar de bicicleta sozinho. Após receber um convite deste grupo em 2008, acabou por nunca mais o largar. Hoje é um elemento assíduo, confessa que já não imagina os seus domingos sem esta prática do BTT. Fernando Sousa conta um pouco das suas experiências, das suas aprendizagens e as razões que o levam à prática deste tipo de exercício físico.
13: Foi por uma questão de ir participando e andava sozinho e então um dia juntei-me com eles, vi, conversei, já os conhecia. Convidaram-me a ir com eles e eu fui. E dessa forma comecei a participar no BTT. Tento ser assim. Realmente para me libertar um bocadinho do stress do dia-a-dia e pronto, para fazer também um bocadinho de exercício físico, também é preciso. E efetivamente é isso. É essa libertação que nós sentimos, o facto de andar no monte, contacto com a natureza e conviver um bocadinho. Tem fase para tudo, digamos assim. Tem aquela fase em que estamos às vezes com mais esforço e que, digamos, é um bocadinho cada um por si e também. Esta também é uma vertente interessante, que é nós, enquanto pedalamos assim em esforço e por vezes estamos mais sozinhos, também pensamos na vida, pensamos em coisas importantes. E depois tem a outra vertente, que é quando vamos mais juntos, vamos convivendo mais, vamos dizendo umas brincadeiras, enfim, e assim nos vamos divertindo na manhã de domingo. É um grupo divertido, acima de tudo. Tem pessoas de várias idades, o que torna interessante. Vamos convivendo uns com os outros e tendo experiências de vida, digamos assim. Tem os mais velhos, tem os mais novos. Os mais novos também nos ensinam umas coisas. Tem mais, como é que é dizer, tem mais aventura, não é? É importante este convívio, assim. Esta sensação de liberdade de estar em contacto com a natureza, as paisagens que se veem, tudo isto traz realmente assim uma certa calmia, uma certa tranquilidade que nos faz bem, tanto para libertar do stress do dia a dia.
1: Presidente Carlos Dias, para além dos passeios domingo, do passeio a Fátima, importa dizer de quando em vez vocês também estão disponíveis para organizar iniciativas de cariz solidário. Já o fizeram juntamente com a Portela em Movimento, uma iniciativa de fins solidários que revertia a favor de associações do concelho. Portanto, também é por aqui o vosso caminho, é poder ajudar os outros através da vossa atividade.
4: Sim, é um pouco isso também. Nós recebemos agora um convite a semana passada pelos bombeiros voluntários de Entre Rios para o apoio para organizarmos com os fundos lucrativos a reverter para os bombeiros, e vamos fazer, já falei com alguns elementos do BT Termas, vamos ajudar, tudo que tiver ao nosso alcance iremos ajudar, porque é uma causa boa, causa para os bombeiros.
1: E sente que a comunidade em geral reconhece esta vossa boa vontade em ajudar?
4: Sim, a gente sabe disso, a gente sabe que as pessoas que nos procuram, não são os bombeiros, não foram os primeiros, por telemovimento também não. Tivemos outros mais pedidos para organizar, às vezes coincidiram com outras datas que não dava para ser feito mesmo, mas tudo que tiver ao nosso alcance, organizamos.
1: A equipa de produção da Nossa Terra, quando esteve pelas Termas de São Vicente a produzir esta emissão, falou com várias pessoas para tentar perceber qual é a imagem que têm do grupo, e a opinião é unânime. Todos reconhecem que o projeto é válido na promoção da atividade física e do convívio, assim como do lazer, e reconhecem nesta direção pessoas muito válidas, empenhadas em desenvolver a localidade e também sempre disponíveis para ajudar.
14: Se algum de nós fica para trás, eles acabam por esperar e ajudar, isso é muito, muito, muito bom. E nós próprios, quando vamos à frente, acabamos por esperar por quem é mais atrás. No fundo não há tanta competição, mas mais camaradagem e mais convívio. É que toda a gente tem, e que é uma associação que trabalha muito, uma associação que procura acima de tudo converger os amigos e juntar os amigos, pronto, que é uma coisa. O que eles costumam fazer é tentar juntar os amigos e promover o convívio. Os fins de semana eles estão na estrada ou no monte, andar de bicicleta. Não vejo ali nenhum objetivo em que seja o. Que não seja o convívio e o desporto. Eu nessa associação é um lugar em que eu revejo aqueles amigos da minha infância e da minha terra. E lá está. E a gente está a dar um patrocínio, mas está com gosto. Eu quero ajudar os meus amigos e quando posso vou com eles. E no fundo agrada-me estar ali a colaborar com um grupo de amigos que eu sinto que são coesos e que no fundo são uma mais-valia para a nossa terra, não é?
15: É um bom grupo, um grupo de bons amigos, com belos convívios e boa amizade entre eles todos. As pessoas gostam bastante de participar e juntarem-se com convívio. Uhum. São impressionados porque existe amizade entre a organização do grupo e para ajudar a manter o grupo em funcionamento.
16: A minha opinião é positiva. Eu gosto muito das pessoas que estão associadas ao ETT

0: 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São 9 horas.
1: Bom dia, hoje é dia de greve geral. O maior impacto é esperado na saúde e na educação. Mas a greve no setor da educação preocupa pais e alunos, pois está agendada para hoje uma prova de português no 6º ano. Além disso, o setor dos transportes também será muito afetado pela greve. O sistema de reciclagem das garrafas e das latas, Volta, já recolheu desde abril 2 milhões e 300 mil embalagens, mas mesmo assim há clientes que se queixam da falta de informação. Multas mais pesadas e mais rápidas. O Governo já prepara o novo Código da Estrada. O grupo de trabalho para avançar com o novo Código já começou a preparar o documento e o Governo quer que este documento entre em vigor ainda este ano. Por cá ia terminar a notícia de que o Auditório Germano Silva, da Biblioteca Municipal de Penafiel, acolheu a apresentação do livro Sombra Imperfeita, da autoria de António José Queiroz.
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Bem-vindos para mais uma hora no seu Dia Positivo nesta quarta-feira, meio de semana. Eu sou o António Brandão, obrigado por estar ligado na frequência certa 91.8, acompanho-me até bem perto das 11.

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Não há que duvidar, grandes músicas, só mesmo aqui na sua rádio 91.8, em www.radioclube-penafiel.pt, emissão online. Estamos 24 horas por dia para si. Bom dia, uma excelente quarta-feira.

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Tenha uma excelente manhã de quarta-feira com grandes músicas no RCP.

Estão assim concluídos os trabalhos de mais uma hora no seu dia positivo nesta manhã de quarta-feira. Atualizamos as principais notícias à hora certa. Regresso logo depois para a última hora do dia positivo. Até já, muito bom dia.

Bom dia, hoje é dia de greve geral da saúde à educação, passando pelos transportes. Todos os serviços públicos estão a funcionar em serviços mínimos. A paralisação é contra o pacote laboral. Cerca de 70 bombeiros sapadores, vestidos de palhaço, protestaram ontem em frente à sede do Governo em Lisboa. A manifestação aconteceu em resposta ao Governo, que cancelou a reunião prevista para esta terça-feira com os sindicatos. O encontro serviria para discutir as reivindicações dos sapadores, incluindo a revisão da carreira. A próxima reunião está marcada para daqui a 15 dias. A União Europeia mobiliza quase 800 bombeiros e 22 aviões para ajudar no combate aos incêndios no países sob maior pressão. Portugal conta com duas aeronaves financiadas por Bruxelas e 60 bombeiros de Malta e Letónia. Os dois aviões já estão estacionados em Portugal e disponíveis para ajudar no combate às chamas. A Guarda Nacional Republicana iniciou, na segunda-feira, uma operação de sensibilização e fiscalização que decorre até domingo e está direcionada para os comportamentos de condução agressiva, com foco para os condutores de motas. A Operação Duas Rodas está em curso em todo o país. Por cá ia terminar a notícia de que esta manhã as crianças das escolas do concelho desfilam pelo centro da cidade de Penafiel no tradicional cortejo do Carneirinho, dando assim início às festas do Corpo de Deus.

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0: única no país. O cortejo é uma das tradições mais acarinhadas pelos penafidelenses e que reúne centenas de participantes e muitos visitantes nas ruas da cidade, num ambiente de festa marcado pela música, pela cor e pela animação. O programa Menos Pausa, Mais Movimento apresenta resultados positivos e reforça a aposta do município de Penafiel na saúde da mulher. Mais de 200 mulheres melhoraram indicadores de saúde através deste programa pioneiro, que continua a afirmar-se como uma resposta inovadora na promoção da saúde feminina. Os resultados demonstram melhorias significativas em indicadores como a força, flexibilidade, potência muscular, equilíbrio postural, aptidão cardiorrespiratória e diversos parâmetros analíticos, evidenciando os benefícios da prática regular do exercício físico. Penafiel marcou presença na conferência que assinalou os 138 anos do Jornal de Notícias, dedicada aos 50 anos do poder local. Num encontro que reuniu o primeiro-ministro, Luís Montenegro, autarcas de todo o país e diversas personalidades da vida pública, na Alfândega do Porto, o presidente da Câmara Municipal de Penafiel, Pedro Cepeda, foi um dos oradores convidados para debater o tema soluções de financiamento nas autarquias locais. Uma reflexão sobre o presente e o futuro do poder local, onde Penafiel voltou a afirmar a sua voz e o seu contributo para o desenvolvimento dos territórios. Concertos na Mata, tonalidades de verão. Voltam à Mata de Vilar, em Lousada, no próximo dia 13 de tarde. O verão é a estação do ano que traz a cor e as sonoridades que preenchem as tardes quentes e longas. Assim, integrado na Semana Artística do Conservatório do Val de Sousa, a Mata de Vilar vai receber um quarteto de saxofones que promete encher a floresta de timbres expressivos e brilhantes. O emergente Centro Cultural no Marco de Canaveses recebe esta sexta-feira à noite o espetáculo Rock Lusitano – A Onda dos Giradiscos, uma produção promovida pelos alunos da Escola Básica de Toutosa, que convida o público a reviver alguns dos maiores êxitos da história do pop-rock português, através de uma combinação de música ao vivo, imagens de época e uma forte componente cénica. O espetáculo propõe uma viagem nostálgica pelas décadas 70, 80 e 90, celebrando os artistas, as canções e os movimentos musicais que ajudaram a moldar a identidade portuguesa. Ainda pelo Marco de Canaveses, e a terminar, a notícia de que decorreu, na passada sexta-feira, a cerimónia de entrega de prémios da 5ª edição do concurso literário e artístico FLIM, Ler, Aprender e Escrever. A sessão contou com a presença da Presidente da Câmara, Cristina Vieira, que enalteceu a coragem dos participantes.
1: Concorrer exige uma coisa que é muito rara nos dias de hoje, que é coragem. E por isso, até porque foi a palavra da terceira edição deste concurso, coragem. Coragem para escrever, coragem para partilhar, sobretudo coragem para mostrar aquilo que criamos aos outros. Para isso é preciso ter coragem e logo aqui estão todos de parabéns porque tiveram esta coragem de apresentar o que criaram a outros. Quando submetemos algo à nossa avaliação, ou aliás, quando submetemos alguma coisa que é nossa à avaliação de alguém, há sempre dúvidas inevitáveis. Será que vão achar isto bom? Será que vão achar isto mau? Será que vou parecer ridículo? Será que vou ser excelente? Essas dúvidas acontecem em qualquer idade.
0: Nesta 5ª edição, o concurso desafiou os alunos do 3º ciclo e do ensino secundário a criarem textos e ilustrações inspirados na palavra aceitar. Ao todo, participaram 115 alunos com a apresentação de 101 textos e 14 ilustrações. Dos trabalhos submetidos, foram selecionados 60 textos e 7 ilustrações e destes foram distinguidos 5 vencedores na categoria literária.

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1: Boa tarde. Marco Silva é oficialmente um treinador livre depois de ter rejeitado a proposta de renovação apresentada pelo Fulham. O acordo com o Benfica é total, pelo que falta apenas que o Real Madrid leve Mourinho. Futebol Clube do Porto aposta no tom rubi e numa estética moderna para o equipamento alternativo que vai utilizar na próxima temporada de 2026-2027, onde procurará defender o título de campeão nacional. A nova camisola é inspirada no Douro e na cidade invicta. O Sporting quer renovar contrato com Eduardo Quaresma, mas colocou o processo em stand-by. Neste momento, a prioridade absoluta passa por garantir mais reforços para o plantel, às ordens de Rui Borges. O Pavilhão Multiusos de Paredes recebe este fim de semana a terceira fase do Campeonato Nacional de Sub-15 de Hóquei em Patins, apuramento regiões autónomas. Em competição vão estar 4 equipas. O Estádio Municipal de Lousada acolhe amanhã e no domingo um duplo jogo de preparação da Seleção Nacional Feminina Sub-18 frente à Finlândia. A entrada é livre.
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2: São 13 horas.
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Isso só agora chegou até nós. Boa tarde. Esta é mais uma hora de grandes músicas no RCP 91.8. Boa viagem ao volante do seu automóvel. É um prazer estar na sua companhia.

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